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5: Mais outro dia findou.
6: Oração da noite. Senhor, em vossas mãos eu entrego o meu espírito. Vós sois o Deus fiel que salvastes vosso povo. Eu entrego o meu espírito. Glória ao Pai, ao Filho e ao Espírito Santo. Senhor, em vossas mãos eu entrego o meu espírito. Salvai-nos, Senhor, quando velamos, guardai-nos também quando dormimos. Nossa mente vigie com Cristo, nosso corpo repouse em sua paz. Deixai agora vosso servo ir em paz, conforme prometestes, ó Senhor, pois meus olhos viram vossa salvação, que preparastes ante a face das nações, uma luz que brilhará para os gentios e para a glória de Israel, o vosso povo. Salvai-nos, Senhor, quando velamos, guardai-nos também quando dormimos. Nossa mente vigie com o Cristo, nosso corpo repouse em sua paz. Oremos. Concedei, Senhor, aos nossos corpos um sono restaurador e fazei germinar para a messe eterna as sementes do reino que hoje lançamos com nosso trabalho por Cristo nosso Senhor. Querido irmão, querida irmã, nesta noite, desça sobre vós, na intercessão dos anjos, a bênção de Deus Todo-Poderoso, Pai e Filho e Espírito Santo. Amém.

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Que a força do medo que tenho não me impeça de ver o que anseio. Que a morte de tudo em que acredito não me tape os ouvidos e a boca. Porque metade de mim é o que eu grito, mas a outra metade é silêncio. Que a música que ouço ao longe seja linda, ainda que tristeza. Que a mulher que eu amo seja para sempre amada, mesmo que distante. Porque metade de mim é partida, a outra metade é saudade. Que as palavras que falo não sejam ouvidas como prece e nem repetidas com fervor. Apenas respeitadas como a única coisa que resta um homem inundado de sentimentos. Porque metade de mim é o que ouço, a outra metade é o que cala. Que essa minha vontade de ir embora se transforme na calma e na paz que eu mereço. E que essa tensão que me corrói por dentro seja um dia recompensada. Porque metade de mim é o que penso. A outra metade é um vulcão. Que o medo da solidão se afaste. Que o convívio comigo mesmo se torne ao menos suportável. Que o espelho reflita em meu rosto um doce sorriso que eu me lembro ter dado na infância. Porque metade de mim é a lembrança do que fui. A outra metade eu não sei. Que não seja preciso mais do que uma simples alegria para me fazer aquietar o espírito. Que o teu silêncio me fale cada vez mais. Porque metade de mim é abrigo, mas a outra metade é cansaço. Que a arte nos aponte uma resposta, mesmo que ela não saiba. E que ninguém a tente complicar, porque é preciso simplicidade para fazê-la florescer. Porque metade de mim é plateia, a outra metade é canção. E que a minha loucura seja perdoada, porque metade de mim é amor, e a outra metade é canção.

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2: 5h27.

crianças que estão me ouvindo, ouça este conselho meu. 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

Oração do Ângelus. O anjo do Senhor anunciou a Maria, e ela concebeu do Espírito Santo. Ave Maria, cheia de graça, o Senhor é convosco. Bendita sois vós entre as mulheres, bendito é o fruto do vosso ventre, Jesus. Santa Maria, Mãe de Deus, rogai por nós, pecadores, agora e na hora de nossa morte. Amém. Eis aqui a serva do Senhor. Faça-se em mim segundo a vossa palavra. Ave Maria, cheia de graça, o Senhor é convosco. Bendita sois vós entre as mulheres e bendito é o fruto do vosso ventre, Jesus. Santa Maria, Mãe de Deus, rogai por nós, pecadores, agora e na hora de nossa morte. Amém. E o Verbo se fez carne e habitou entre nós. Ave Maria, cheia de graça, o Senhor é convosco. Bendita sois vós entre as mulheres e bendito é o fruto do vosso ventre, Jesus. Santa Maria, Mãe de Deus, rogai por nós, pecadores, agora e na hora de nossa morte. Amém. Rogai por nós, Santa Mãe de Deus, para que sejamos dignos das promessas de Cristo. Oremos. Derramai, ó Deus, a vossa graça em nossos corações, para que, conhecendo pela intercessão do anjo a encarnação do Cristo vosso Filho, cheguemos por sua paixão e cruz à glória da ressurreição, pela intercessão da Virgem Maria, pelo mesmo Cristo Senhor nosso. Amém.

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0: informam a hora certa.
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ouçam bem os uns, acredite em Deus que o mundo ainda não está perdido. 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

Oração do Ângelus. O anjo do Senhor anunciou a Maria, e ela concebeu do Espírito Santo. Ave Maria, cheia de graça, o Senhor é convosco. Bendita sois vós entre as mulheres, bendito é o fruto do vosso ventre, Jesus. Santa Maria, Mãe de Deus, rogai por nós, pecadores, agora e na hora de nossa morte. Amém. Eis aqui a serva do Senhor. Faça-se em mim segundo a vossa palavra. Ave Maria, cheia de graça, o Senhor é convosco. Bendita sois vós entre as mulheres e... Ave Maria, cheia de graça, o Senhor é convosco. Bendita

agora e na hora de nossa morte. Amém. Rogai por nós, Santa Mãe de Deus, para que sejamos dignos das promessas de Cristo. Oremos. Derramai, ó Deus, a vossa graça em nossos corações, para que, conhecendo pela intercessão do anjo a encarnação do Cristo vosso Filho, cheguemos por sua paixão e cruz à glória da ressurreição, pela intercessão da Virgem Maria, pelo mesmo Cristo Senhor nosso. Amém.

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1: Que gostoso estar aqui com vocês, gente!

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4: Queridos ouvintes da Rádio Aparecida, Rede Aparecida de Comunicação, que acompanham neste momento a consagração a Nossa Senhora Aparecida, sou o irmão Cláudio Aparecido Teixeira, missionário redentorista. No mês de agosto, a Igreja nos convida a refletir e meditar sobre as vocações, uma tradição que tem origem em 1981, quando a Conferência Nacional dos Bispos do Brasil, a CNBB, em sua 19ª Assembleia Geral, instituiu o mês vocacional. Em comunhão com toda a Igreja, vamos vivenciar de 9 a 16 de agosto a 57ª Semana Vocacional no Santuário Nacional de Aparecida, com o tema Vai Falar por Mim, Anuncia-me. Este é um tempo especial para os missionários redentoristas que organizam a Semana Vocacional há tantos anos com o objetivo de conversar com as pessoas sobre o chamado que Deus faz a cada um de nós e, sobretudo, de rezar pelas vocações na Igreja. A vocação não começa, Deus faz a cada um de nós e, sobretudo, de rezar pelas vocações na Igreja.

Laical. Em 2026, nossa inspiração é o profeta Jeremias. Ele não era o mais forte, nem o mais preparado, mas foi escolhido por Deus para anunciar, corrigir, consolar e sofrer pelo povo. A vocação do profeta Jeremias no capítulo 1, versículo de 4 a 10, deveria ser nosso modelo de vida missionária na igreja. Natural de Anedot, uma aldeia nos arredores de Jerusalém, onde sua família possuía propriedades. Jeremias foi chamado ainda jovem, como ele mesmo afirma no versículo 6. Como o homem sempre foi temeroso e se achava aquém dos planos de Deus para sua vida. Mas aí que vemos toda a beleza de Jeremias como profeta. Por conhecer a sua história e a história de seu povo, trazia consigo muitas dificuldades. Mas Deus não escolhe os perfeitos ou os prontos, mas sim aqueles que estão dispostos a assumir a tarefa que lhes envia. A vocação de Jeremias nos dá a certeza de que Deus conhece cada detalhe da nossa história, nossas fragilidades, medos, dons e limites, e ainda assim nos chama. E nós estamos preparados para dar a Ele uma resposta de amor? Jeremias não anuncia ideias próprias, mas a palavra de Deus. Isto é o que nos sugere também o tema desta 57ª Semana Vocacional. Vai falar por mim, anuncia-me. Todo cristão participa da missão de Jesus Cristo, que é a palavra encarnada. O sacerdote, o religioso, o catequista, a família, o leigo engajado, todos são chamados a anunciar o Evangelho de Jesus Cristo. A semana vocacional se configura, portanto, como um tempo oportuno para refletir sobre o chamado de Deus e para rezar pelas diversas vocações, sobretudo presbiteriais e religiosas, pois a messe é grande e poucos são os operários. O Santuário Nacional acolhe a semana vocacional há muitos anos e outros parceiros somam forças conosco nesta nobre causa, como a TV Aparecida, a Rádio Aparecida, o Portal A12 e a Editora Santuário. Juntos queremos pedir ao Senhor que envie mais homens e mulheres dispostos a gastar a vida pelo Reino de Deus. Queremos que a Semana Vocacional seja vivida em muitas paróquias, santuários, comunidades e grupos pelo Brasil. Por isso, o Secretariado Vocacional Redentorista preparou um subsídio próprio para a 57ª Semana Vocacional, contendo uma série de meditações inspiradas nas temáticas propostas para os 8 dias de evento. Ao longo de toda a semana, são oferecidas reflexões baseadas no chamado de Deus ao profeta Jeremias. O fio condutor dessa jornada, que vai guiar os pensamentos e as atividades em prol do discernimento e do amadurecimento vocacional daqueles que se dispuserem a rezar conosco. Que essa semana seja um tempo fecundo de escuta, discernimento e coragem para responder com generosidade ao Senhor que nos chama. Aproveite este material elaborado com carinho e prepare o seu coração para celebrar bem a 50ª Semana Vocacional pelo Santuário Nacional, pela TV Aparecida, a Rádio Aparecida, o Portal A12 e a Editora Santuário. Que Nossa Senhora nos ajude a permanecermos firmes em nossa vocação. Assim seja. Amém. E nós também, com muita fé, com muito amor e devoção a Nossa Senhora Aparecida, queremos renovar a nossa vida, consagrando a ela a nossa vida, a nossa vocação, o chamado que Deus fez a cada um de nós, na voz do Padre Vitor Coelho de Almeida, que tanto incentivou a oração pelas vocações. E com ele, nós queremos pedir a intercessão dele para que surja mais santas e boas vocações em nossa igreja. E nesse mês vocacional, nós queremos rezar por todas as vocações e pedir ao Senhor que envie mais operários e operárias

0: vossa messe. Então, juntos com o Padre Vitor Coelho de Almeida, o nosso saudoso missionário redentorista, vamos consagrar a nossa vida à nossa mãe querida, a Senhora Aparecida.
1: Ó Maria Santíssima, que em vossa imagem milagrosa de Aparecida espalhais inúmeros benefícios sobre o Brasil, eu, embora indigno de pertencer ao número dos vossos servos, mas desejando participar dos benefícios da vossa misericórdia, prostrado aos vossos pés, consagro-vos o entendimento para que sempre pense o amor que mereceis. Consagro-vos a língua para que sempre vos louve e propague a vossa devoção. Consagro-vos o coração, para que depois de Deus vos ame sobre todas as coisas. Recebei-nos, ó Rainha incomparável, o ditoso número dos vossos servos. Acolhei-nos debaixo da vossa proteção. Socorrei-nos em nossas necessidades espirituais e temporais, e sobretudo na hora da nossa morte. Abençoai-nos, ó Mãe Celestial, e com vossa poderosa intercessão fortalecei-nos em nossa fraqueza, a fim de que, servindo-vos fielmente nesta vida, possamos louvar-vos, amar-vos e render-vos graças ao céu por toda a eternidade. Assim seja.

0: E vamos pedir a Deus também, neste momento de oração, de súplica, de intercessão, rezar e pedir a Deus que abençoe também a água que lembra o nosso batismo, a água que lembra a vida, a água que nos purifica, a água que sacia a nossa sede. Então coloque o seu copo de água em algum lugar de destaque e reze comigo pedindo a bênção da água, que esta água seja abençoada por Deus e que esta água seja sinal de vida para você ao tomar desta água. Então vamos rezar juntos. A nossa proteção está no nome do Senhor, que fez o céu e a terra. O Senhor esteja convosco, Ele está no meio de nós. Deus eterno e todo-poderoso, quiseste que pela água, fonte de vida e princípio de purificação, as nossas almas fossem purificadas e recebesse o prêmio da vida eterna. Abençoai, Senhor, esta água, para que nos proteja e renovai em nós a fonte viva de vossa graça, a fim de nos livre de todos os males e perigos, e possamos nos aproximar de vós com o coração puro e receber a vossa salvação, e que ela recorde a água de nosso batismo como fonte que jorra para a vida eterna. Por Cristo nosso Senhor. Amém. Querido ouvinte da Rádio Aparecida, da Rede Aparecida de Comunicação, este momento foi um momento de nós rezarmos e pedir a intercessão de Nossa Senhora. Então fique com Deus e até a próxima vez, se Deus quiser.
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1: Segura, Jefferson Moraes.
2: Guilherme Bernardo.
1: Conta essa história pra gente.

0: Meto na trabalhada, na beleza.
1: Que lindo.
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Oração do Ângelus. O anjo do Senhor anunciou a Maria, e ela concebeu do Espírito Santo. Ave Maria, cheia de graça, o Senhor é convosco. Bendita sois vós entre as mulheres, bendito é o fruto do vosso ventre, Jesus. Santa Maria, Mãe de Deus, rogai por nós, pecadores, agora e na hora de nossa morte. Amém. Eis aqui a serva do Senhor. Faça-se em mim segundo a vossa palavra. Ave Maria, cheia de graça, o Senhor é convosco. Bendita sois vós entre as mulheres e bendito é o fruto do vosso ventre, Jesus. Santa Maria, Mãe de Deus, rogai por nós, pecadores, agora e na hora de nossa morte. Amém. E o Verbo se fez carne e habitou entre nós. Ave Maria, cheia de graça, o Senhor é convosco. Bendita sois vós entre as mulheres e bendito é o fruto do vosso ventre, Jesus. Santa Maria, Mãe de Deus, rogai por nós, pecadores, agora e na hora de nossa morte. Amém. Rogai por nós, Santa Mãe de Deus, para que sejamos dignos das promessas de Cristo. Oremos. Derramai, ó Deus, a vossa graça em nossos corações, para que, conhecendo pela intercessão do anjo a encarnação do Cristo vosso Filho, cheguemos por sua paixão e cruz à glória da ressurreição, pela intercessão da Virgem Maria, pelo mesmo Cristo Senhor nosso. Amém.

0: Irmãos e irmãs, boa noite.
1: Boa noite.
0: Celebramos em ação de graças pelos dizimistas aniversariantes da semana. Claudina de Lourdes Marques Martins, Eleandra Cristina Juste, Fábio dos Santos, Luzia Bassan Manhães, Márcio Luiz Miguel, pelo aniversário de Bruna Borges Baldin. Por alma de Maria Aparecida Balsanelli Amadeu, sétimo dia, e de Eladir Arcas Carneiro, sétimo dia. Iniciemos cantando.

0: Boa noite a todos.
1: Boa noite.
0: Sejam bem-vindos, queridos irmãos e irmãs, para a nossa Santa Eucaristia do 19º domingo do tempo comum. Nesta semana em que nós, semana que estamos concluindo, celebramos o nosso padroeiro, Senhor Bom Jesus. Agora ele está com o seu novo manto no nosso altar-mor, que ele recebeu nesta quinta-feira. Que o Senhor bom Jesus possa interceder constantemente com o seu manto sagrado por cada um de nós, né, seus devotos. Nós rezamos esta missa pelo 7º dia de falecimento de Maria Aparecida Balsanelli Amadeu, solidário com os filhos Zezinha e Ângela, estão aqui presentes, a família, os amigos. Que Deus console e conforte o vosso coração, né, e vos dê a paz. Também o 7º dia de Eladir Arcas Carneiro, solidário com os familiares, os amigos, estão aqui presentes, os nossos sentimentos, nossas orações. Né. Também queremos colocar nesta Eucaristia os pais falecidos. Né. Lembremos neste final de semana de todos os pais que já terminaram a sua caminhada neste mundo. Coloquemos com fé cada um deles diante do altar da vida, do altar do Senhor, né? E as intenções que trazemos no coração. Antes de nós iniciarmos a missa, nós queremos acolher a imagem da Sagrada Família, que será trazida por um casal, por uma família da pastoral familiar da nossa paróquia, representando todas as famílias. Esta semana nós vamos viver a Semana Nacional de Oração pelas Famílias. Então que Jesus, Maria e José possa interceder por cada um de nós e pelas nossas famílias.

0: Em nome do Pai, do Filho, do Espírito Santo, a graça e a paz de nosso Senhor Jesus Cristo, o amor do Pai e a comunhão do Espírito Santo estejam sempre convosco.
1: Que nos reuniu no amor de Cristo.
0: Neste ato penitencial, ao pedir o perdão de Deus para cada um de nós, ao examinar nossa consciência, olhemos para o contexto da família nesta semana de oração nacional pelas famílias. Quantas vezes nós falhamos, nós erramos, nós pecamos contra a nossa família. Que Deus tenha misericórdia de nós.

0: Deus rico em misericórdia, tenha compaixão de nós, perdoe os nossos pecados e nos conduza à vida eterna.
1: Amém.
0: Na alegria de celebrar a Semana Nacional de Oração pelas Famílias, na alegria de trazer presente nessa Eucaristia a nossa família, agradecer a Deus, né? Tem dificuldades, às vezes tem, mas é ali a nossa família, o nosso local sagrado, que possamos olhar para tantas coisas bonitas que também tem presente ali no nosso contexto familiar e agradecer a Deus cantando.

0: Oremos. Deus eterno e todo-poderoso, a quem, inspirados pelo Espírito Santo, ousamos chamar de Pai, fazei crescer em nossos corações o espírito de adoção filial, para merecermos entrar um dia na posse da herança prometida. Por nosso Senhor Jesus Cristo, vosso Filho que é Deus, e convosco vive e reina, na unidade do Espírito Santo, por todos os séculos dos séculos.
1: Amém.

0: Primeira leitura. Leitura do primeiro livro dos Reis. Naqueles dias, ao chegar a Oreb, o monte de Deus, o profeta Elias entrou numa gruta, onde passou a noite. E eis que a palavra do Senhor lhe foi dirigida nestes termos: sai e permanece sobre o monte diante do Senhor, porque o Senhor vai passar. Antes do Senhor, porém, veio um vento impetuoso e forte, que desfazia as montanhas e quebrava os rochedos. Mas o Senhor não estava no vento. Depois do vento, houve um terremoto, mas o Senhor não estava no terremoto. Passado o terremoto, veio um fogo, mas o Senhor não estava no fogo. E depois do fogo, ouviu-se um murmúrio de uma leve brisa. Ouvindo isso, Elias cobriu o rosto com o manto, saiu e pôs-se à entrada da gruta. Palavra do Senhor.
1: Graças a Deus.

0: Segunda leitura. Irmãos, não estou mentindo, mas em Cristo digo a verdade, apoiado no testemunho do Espírito Santo e da minha consciência. Tenho no coração uma grande tristeza e uma dor contínua, a ponto de desejar ser eu mesmo segregado por Cristo, em favor dos meus irmãos, os de minha raça. Eles são israelitas, a eles pertence a filiação adotiva, a glória, as alianças, as leis, o culto, as promessas e também os patriarcas. Deles é que descende quanto à sua humanidade. Cristo, o qual está acima de todos, Deus bendito para sempre. Amém. Palavra do Senhor.
1: Graças a Deus.

0: O Senhor esteja convosco.
1: Ele está no meio de nós.
0: Proclamação do Evangelho de Jesus Cristo segundo Mateus.
1: Glória a vós, Senhor.
0: Depois da multiplicação dos pães, Jesus mandou que os discípulos entrassem na barca e seguissem à sua frente para o outro lado do mar, quando ele despediria as multidões. Depois de despedi-la, Jesus subiu ao monte para orar a sós. A noite chegou e Jesus continuava ali sozinho. A barca, porém, já longe da terra, era agitada pelas ondas, pois o vento era contrário. Pelas 3 horas da manhã, Jesus veio até os discípulos andando sobre o mar. Quando os discípulos o avistaram andando sobre o mar, ficaram apavorados e disseram: é um fantasma, e gritaram de medo. Jesus, porém, logo lhes disse: coragem, sou eu, não tenhais medo. Então Pedro lhe disse: Senhor, se és tu, manda-me ir ao teu encontro, caminhando sobre a água. E Jesus respondeu: vem. Pedro desceu da barca e começou a andar sobre a água em direção a Jesus. Mas quando sentiu o vento, ficou com medo. E começando a afundar, gritou: Senhor, salva-me. Jesus logo estendeu a mão, segurou Pedro e lhe disse: homem fraco na fé, por que duvidaste? Assim que subiram no barco, o vento se acalmou. Os que estavam no barco prostraram-se diante dele, dizendo: verdadeiramente tu és o Filho de Deus. Palavra da salvação.
1: Glória a vós, Senhor.
0: Queridos irmãos e irmãs, queridos ouvintes da nossa rádio Difusora Aparecida, queridos pais aqui presentes hoje nesta celebração, esse final de semana rezando pelo dom da paternidade, dom precioso que Deus colocou em suas mãos, né? Rezando pelas famílias que estamos iniciando essa semana tão importante para rezar, refletir e podermos tomar consciência ainda mais da importância da família, o quanto a família é sagrado para nós, filhos e filhas de Deus, né? E aos familiares que rezam o sétimo dia, dos entes queridos, que a cada dia o Senhor da misericórdia console e conforte o vosso coração. Meus irmãos e irmãs, a palavra de Deus é uma continuidade do que nós meditávamos domingo passado, da multiplicação dos pães, né? Diz o Evangelho que Jesus permanece com a multidão, despede aos discípulos para entrarem na barca e irem para o outro lado da margem, e depois ele vai rezar sozinho. E os discípulos estão atravessando, as ondas são contrárias, os ventos são fortes, e às 3 da madrugada Jesus se põe a caminhar sobre as águas e vem ao encontro dos discípulos. Quando eles avistam Jesus, eles ficam assustados, não reconhecem Jesus, pensam que é um fantasma. Jesus vai dizer para eles: coragem, sou eu, né? E aí entra aquilo que é muito importante no Evangelho de hoje, a figura de Pedro como aquele que vai sempre tomar a frente, exercer a liderança, né? Mas é interessante como que Pedro demonstra aqui, representando todos os demais, a fragilidade humana, né? Veja, Jesus acabou de falar para eles: não tenham medo, coragem, sou eu. E Pedro então vai dizer: Senhor, se és tu mesmo, permita que eu vá caminhando sobre as águas até onde o Senhor está. Jesus acabou de falar, coragem, sou eu. Mas Senhor, se és o Senhor mesmo, deixa eu caminhar sobre as águas, né? Jesus diz, tá bom, então vem meu filho, pode vir. E ele vai, né? Tá indo bem. Mas bate um vento, a onda dá uma, né? E Pedro, ele sente medo. E quando ele sente medo, ele começa a afundar. Olha só. Por que que foi desafiar Jesus, né? Se és o Senhor mesmo, permita que eu vá até aí, né? Ou confia ou não confia, né? Ou confia ou não confia. E aí ele sentiu medo, começou a afundar. Então ele clama por Jesus, salva-me. Jesus estende a mão, traz de volta a superfície, né? E vai dizer para ele que ele é um homem fraco na fé. Um homem fraco na fé. Não confiou no Senhor, né? Veja a moral do Evangelho de hoje, né? É isso. Diante das ondas fortes da vida, das tempestades da vida, das provações da vida, dos sofrimentos. E às vezes essas tempestades não são poucas, não. Às vezes é forte mesmo. É preciso confiar na presença do Senhor na nossa vida. Porque se eu tiver medo, se eu não crer, se eu duvidar, vai afundar mesmo, como Pedro. Então o Evangelho é muito claro. Para que a gente não afunde, é preciso confiar na presença de Deus na nossa vida. E o Senhor está presente no meio de nós. Aí a primeira leitura ensina algo muito importante hoje. O profeta Elias, ele vai até a gruta, depois vai ao monte, e ele vai ter essa experiência da presença de Deus. Veja, diz que veio o vento impetuoso, depois vem o terremoto, depois vem o fogo, e ele vai encontrar a presença do Senhor, que ora, nem nenhuma dessas coisas aí extraordinárias, na brisa suave, na calmaria, a hora que tudo se acalmou, aí ele percebeu a presença de Deus. Para dizer assim, às vezes a gente também quer, fica procurando, né? Procurando uma situação extraordinária para poder, um fato extraordinário, para poder, pedindo um sinal a toda hora, principalmente na hora da tempestade. E às vezes o Senhor está ali, né? O Senhor está ali, está em nós, está no irmão, está na vida de fé que nós somos chamados a ter. Ele não vai muitas vezes oferecer nada extraordinário para a gente reconhecer a presença dele. Elias foi reconhecer na brisa suave, não foi no terremoto, não foi no fogo, não foi no vento forte, foi na brisa suave. É ali que ele reconheceu a presença do Senhor, né? E nós, né? Temos reconhecido a presença do Senhor, temos vencido muitas vezes esse medo diante das tempestades aí da vida, no contexto familiar, né, meus irmãos e irmãs? Quando é que a gente afunda? Quando a gente deixa de crer na família, nos valores da família? Quando a gente insiste em permanecer no pecado, sabe que está errado, que está ferindo aquilo que é sagrado na família, mas continua fazendo, vai afundar mesmo, afunda mesmo. Então, é preciso, ao mesmo tempo que demonstra fraqueza, ter a humildade que teve Pedro. Quando a coisa apertou, ele teve a humildade de reconhecer: Senhor, salva-me, porque eu estou afundando. Muitas vezes nós temos que ter essa coragem de clamar pelo Senhor: Senhor, me salva, eu estou afundando, eu estou me enterrando nesse pecado, eu estou morrendo com esse vício, com essa situação, e me salva, clama pelo Senhor. para que possa vencer. Então o evangelho de hoje é muito profundo, né? É vencer o medo, reconhecer as fragilidades diante das tempestades e ter a humildade de clamar pelo Senhor, para que Ele possa nos levantar como levantou Pedro e nos trazer à superfície, nos trazer à vida. Então, meus irmãos e irmãs, que esta semana nós possamos ter também esse propósito, até mesmo no contexto de família, né? Muitas vezes a nossa família está afundando por causa de uma situação ou outra, às vezes por causa de nós, por causa do outro. Vamos clamar pelo Senhor, vamos permitir não que afunde. O inimigo quer isso mesmo. Vamos clamar: Senhor, me salva, salva minha família, nos levante, Senhor, né? Pedir a Ele essa graça e essa força. Creio em Deus Pai Todo-Poderoso,
1: Criador do céu e da terra, e em Jesus Cristo, seu único Filho, nosso Senhor, que foi concebido pelo poder do Espírito Santo, nasceu da Virgem Maria, padeceu sob Pôncio Pilatos, foi crucificado, morto e sepultado, desceu à mansão dos mortos, ressuscitou ao terceiro dia, subiu aos céus, está sentado à direita de Deus Pai Todo-Poderoso, donde há de vir a julgar os vivos e os mortos. Creio no Espírito Santo, na Santa Igreja Católica, na comunhão dos santos, na remissão dos pecados, na ressurreição da carne, na vida eterna. Amém.
0: Irmãos e irmãs, tendo ouvido a palavra de Deus, apresentemos o nosso coração cheio de confiança e as nossas súplicas rezando:
1: Abençoai, Senhor, o vosso povo.
2: Pela Igreja, para que o Senhor, fonte de todas as vocações, renove a missão da Igreja, chamada a ser fermento no meio da massa e sinal eficaz do Reino. Rezemos ao Senhor:
1: Abençoai, Senhor, vosso povo.
2: Pela nossa sociedade, para que encontre o caminho para resolver os desafios atuais das guerras e violências por meio da vida em Deus, da fraternidade e do compromisso com a vida, rezemos ao Senhor:
1: Abençoai, Senhor, vosso povo.
2: Pelas famílias em suas diversas realidades, para que redescubram a cultura do encontro, do diálogo e do prazer em viverem juntos e unidos, rezemos ao Senhor:
1: Abençoai, Senhor, vosso povo.
2: Pela em viverem juntos e unidos, rezemos ao Senhor:
1: Abençoai, Senhor,

0: Orai, irmãos e irmãs, para que o meu e o vosso sacrifício seja aceito por Deus Pai Todo-Poderoso.
1: Receba, o Senhor, por tuas mãos esse sacrifício, para a glória do seu nome, para o nosso bem e de toda a sua santa Igreja.
0: Senhor, acolhei com misericórdia os dons que nos concedestes à vossa Igreja e ela agora vos apresenta. Transformai-os por vosso poder em sacramento da nossa salvação, por Cristo nosso Senhor.
1: Amém.
0: O Senhor esteja convosco.
1: Ele está no meio de nós.
0: Corações ao alto.
1: O nosso coração está em Deus.
0: Demos graças ao Senhor nosso Deus.
1: É nosso dever e a nossa salvação.
0: É justo, nos faz todos ser mais santos, louvar a vós, ó Pai, no mundo inteiro, de dia e de noite, agradecendo com Cristo vosso Filho, nosso irmão. É Ele o sacerdote verdadeiro, que sempre se oferece por nós todos, mandando que se faça a mesma coisa que fez naquela ceia derradeira. Por isso aqui estamos reunidos, louvando e agradecendo com alegria, juntando nossa voz à voz dos anjos e à voz dos santos todos para cantar.

0: Ó Pai, vós que sempre quisestes ficar muito perto de nós, vivendo conosco no Cristo, falando conosco por Ele, mandai o vosso Espírito Santo, a fim de que as nossas ofertas se mudem no corpo e no sangue de nosso Senhor Jesus Cristo.
1: Mandai o vosso Espírito Santo.
0: Na noite em que ia ser entregue, ceando com os seus apóstolos, Jesus tomou o pão em suas mãos, olhou para o céu e vos deu graças, partiu o pão e entregou a seus discípulos, dizendo: tomai todos e comei. Isto é o meu corpo, que será entregue por vós.

Do mesmo modo, no fim da ceia, tomou o cálice em suas mãos, deu-vos graças novamente, entregou a seus discípulos, dizendo: Tomai todos e bebei. Este é o cálice do meu sangue, o sangue da nova e eterna aliança, que será derramado por vós e por todos para a remissão dos pecados. Fazei isto em memória de mim.

0: Tudo isto é mistério da fé.
1: Toda vez que comemos deste pão, toda vez que bebemos deste vinho, recordamos a paixão de Jesus Cristo e ficamos esperando sua vinda.
0: Recordando, ó Pai, neste momento a paixão de Jesus nosso Senhor, sua ressurreição e ascensão, nós queremos a vós oferecer este pão que alimenta e que dá vida, este vinho que nos salva e dá coragem.
1: Recebei, ó Senhor, a nossa oferta.
0: E quando recebermos pão e vinho, o corpo e sangue dele oferecidos, o Espírito nos una num só corpo, para sermos um só povo em seu amor.
1: O Espírito nos una num só corpo.
0: Protegei vossa igreja que caminha nas estradas do mundo rumo ao céu, cada dia renovando a esperança de chegar junto a vós na vossa paz.
1: Caminhamos na estrada de Jesus.
0: Dai ao vosso servo, o Papa Leão, ser bem firme na fé e na caridade, e Antônio Vilar, que é bispo desta igreja, muita luz para guiar o vosso povo.
1: Lembrai-vos, ó Pai, da vossa igreja.
0: Esperamos entrar na vida eterna com Maria, Mãe de Deus e da igreja, os apóstolos e todos os que na vida souberam amar Cristo e seus irmãos.
1: Esperamos entrar na vida eterna.
0: Abri as portas da misericórdia aos que chamastes para outra vida, dentre eles o sétimo dia, de Maria Aparecida Balsanelli Amadeu, e o sétimo dia de Eladir Arcas Carneiro. Rezemos num instantezinho pelos pais falecidos, lembremos de cada um deles, de modo particular, aqueles de nossas famílias.

0: Acolhei-os junto a vós, bem felizes, no reino que para todos preparastes.
1: A todos dai a luz que não se apaga.
0: E a todos nós aqui reunidos, que somos povo santo e pecador, dai-nos a graça de participar do vosso reino, que também é nosso. Por Cristo, com Cristo e em Cristo, a vós, Deus Pai Todo-Poderoso, na unidade do Espírito Santo, toda honra e toda glória por todos os séculos dos séculos.

0: Rezemos com amor e fé a oração que o Senhor Jesus nos ensinou. Pai nosso que estais nos céus,
1: santificado seja o vosso nome. Venha a nós o vosso reino. Seja feita a vossa vontade, assim na terra como no céu. O pão nosso de cada dia nos dai hoje. Perdoai as nossas ofensas, assim como nós perdoamos a quem nos tem ofendido. E não nos deixeis cair em tentação, mas livrai-nos do mal.
0: Livrai-nos de todos os males, ó Pai, dai-nos hoje a vossa paz. Ajudados pela vossa misericórdia, sejamos sempre livres do pecado e protegidos de todos os perigos, enquanto aguardamos a feliz esperança e a vinda do nosso Salvador Jesus Cristo.
1: Vosso é o reino, o poder e a glória para sempre.
0: Senhor Jesus Cristo, disseste aos vossos apóstolos: eu vos deixo a paz, eu vos dou a minha paz. Não olheis os nossos pecados, mas a fé que anima a vossa igreja. Dai-lhe, segundo o vosso desejo, a paz e a unidade. Vós que sois Deus com o Pai e o Espírito Santo.
1: Amém.
0: A paz do Senhor esteja sempre convosco.
1: O amor de Cristo nos uniu.
0: Vamos nos cumprimentar desejando a paz. Aos ouvintes da Rádio Difusora Aparecida, que a paz de Cristo possa chegar em sua casa, em sua família, para que possam juntos, pela fé, vencer as tempestades, as provações de cada dia.

0: O pão que eu darei é minha carne, dada para a vida do mundo, diz o Senhor. Irmãos e irmãs, felizes os convidados para a ceia do Senhor. Eis o Cordeiro de Deus que tira o pecado do mundo.
1: Senhor, eu não sou digna de que entreis em minha morada, mas dizei uma palavra e serei salva.
0: O corpo e o sangue de Cristo nos guarde para a vida eterna.
1: Amém.

0: Oremos. Ó Senhor, a comunhão do vosso sacramento que acabamos de receber, nos salve e nos confirme na luz da vossa verdade, por Cristo nosso Senhor.
1: Amém.
0: Rezemos pelo sétimo dia de Maria Aparecida, Balsanelli Amadeu e também Eladir Arcas Carneiro, solidário com os familiares, como o padre disse, né, Zezinho, lá no velório, guardar no coração tudo aquilo de bom que vocês viveram juntos, né? E poder sempre que recordar, fazer memória da existência, da vida dessa pessoa tão querida, né? Então que Deus a cada dia vos dê a paz e que pela fé vocês possam confiar nas mãos de Deus, os vossos entes queridos. Ave Maria, cheia de graça, o Senhor é convosco. Bendita sois vós entre as mulheres. Bendito é o fruto do vosso ventre, Jesus. Santa Maria, Mãe de Deus, rogai por nós, pecadores, agora e na hora de nossa morte. Amém. Maria Aparecida, Balsanelli Amadeu, descanse em paz. Assim seja. Amém. Eladir Arcas Carneiro, descanse em paz. Assim seja. Amém. Quero também rezar uma Ave Maria para os pais falecidos, né? Aqui muitos nomes são colocados aqui dos pais falecidos, junto com todas as outras intenções. E nós vamos estar rezando nessas missas por esses pais, né? E é um dia de recordação, sim, para quem já perdeu seu papai nesta vida. Talvez no dia de amanhã, se for possível, relembrar, né? Trazer presente uma foto ou um vídeo, enfim, alguma recordação bonita. Não no sentido de tristeza, mas a saudade que fica de tudo aquilo que foi vivido juntos, das coisas bonitas, das coisas boas, né? Então, que nós possamos, nesta Ave Maria, confiar na misericórdia de Deus, todos os pais falecidos. Ave Maria, cheia de graça, o Senhor é convosco. Bendita sois vós entre as mulheres. Bendito é o fruto do vosso ventre, Jesus. Santa Maria, Mãe de Deus, rogai por nós, pecadores, agora e na hora de nossa morte. Amém. Todos os pais falecidos, descansem em paz. Assim seja. Amém. Podemos sentar um minutinho? Bom, essa semana será uma semana de muita oração. Foi divulgado aí já a programação da Semana Nacional da Família. Então o padre não vai ficar aqui falando tudo o que vai acontecer durante a semana, senão vai demorar, né? Mas você pede para alguém te encaminhar, se você não recebeu. Também a gente vai pôr ali no mural, não sei se já está, mas se não tiver, segunda-feira a gente já deixa ali, você pode estar olhando e participar durante a semana. Eu faço uma observação para segunda-feira, que vai ter o terço aqui na igreja, às 19 horas, né, Lília? Aqui na igreja com a pastoral familiar e os casais, as famílias, rezar pelas famílias. Terço bonito, cantado. Então venha rezar, né? Venha, vamos consagrar nossas famílias pelo Santo Terço, né? Nesta segunda. Depois, dos outros dias da semana, vai ter atividades. Também faço uma observação. Na terça-feira, a proposta é rezar em casa. Cada família rezar na sua casa, né? Aí você vê o melhor horário. Vai ter missa também aqui, pelo sétimo dia do Dr. Alfredo, às 19h30. Mas você vê um horário que dá para rezar com a família em casa. Rezar em família, se for possível, né? Ou quem está ali na casa, pelo menos, colocar ali Então é a igreja doméstica que se une na oração nesse dia, né? E na quarta-feira nós vamos ter a renovação das promessas matrimoniais. Então os casais que queiram fazer a renovação das promessas do matrimônio, nós vamos fazer na missa e terminar com a bênção do Santíssimo Sacramento pelas famílias. Então vai ser um momento muito bonito. Depois está lá toda a programação, você vai observando para que a gente possa celebrar juntos com amor e fé essa semana, né? E na segunda de manhã tem a Missa das Almas normal. Agora a gente retoma essa semana às 6:30 da manhã, né? Agora o padre quer convidar, antes dos aniversários, os pais que estão aqui presentes. Nós preparamos por meio da Pastoral do Dízimo uma lembrancinha para vocês, pais. As catequistas nos ajudaram ao longo da semana, na pessoa da Vani agradeço, preparando cada lembrancinha, né? E nós vamos entregar um para cada pai, é um pequenino São José, para que você leve, coloque lá na sua casa, no seu localzinho de trabalho. Ele é bem pequenininho, mas é uma gracinha. Tem até o líriozinho de São José, o martelinho na mão, não é? De carpinteiro. Então, que você seja um homem também trabalhador em prol da sua família. Então, o padre vai rapidamente entregar um para cada pai, vocês vão ficando aqui, para depois a gente dar uma bênção especial para os pais. Enquanto isso, nós vamos cantando, né?

0: Isso. Podem descer um pouco aqui o degrau, vir mais para cá, juntar um pouco. Pode descer mais um. Isso, aperta mais aqui um pouquinho para a gente tirar uma foto de vocês. Que bom, olha, tem bastante paz hoje, né? Graças a Deus. Então, queridos pais, que Deus possa abençoá-los, que vocês nunca tenham medo de gritar pelo Senhor como Pedro, né? Senhor, salva-me. Muitas vezes é preciso confiar a nossa vida em Deus, né? Que o Espírito Santo vos ilumine, que vocês exerçam cada dia, cada vez mais, o vosso dom da paternidade, sendo um pai autêntico, né? Sendo um pai que corrige quando precisa corrigir, porque quer o bem do filho, mas também um pai que saiba dar carinho quando precisa, quando é o momento de dar carinho. Saber dosar as coisas no momento certo, né? Peça sempre ao Espírito Santo esse dom, essa sabedoria, e que Deus vos ilumine. Senhor Deus de bondade, na intercessão de São José, derramais a sua bênção sobre os pais aqui presentes, concedendo a eles, Senhor, a sua proteção, que eles possam permanecer firmes na vocação que o Senhor os chamou, e eles disseram sim à vocação da paternidade. Em nome do Pai, do Filho, do Espírito Santo. Amém. Vou tirar uma foto com o padre aqui. Isto. Pode vir mais para cá, tira um pouco de cá, um pouco de lá, fica mais fácil. Vocês sentam aí os primeiros bancos e ajuda na foto aqui, né? Isso. Muito bem. Viva os pais! Parabéns. Olha que bênção, hein? Leve com carinho São José, viu? Aniversariantes da semana, temos alguém? Casamento, nascimento, que faz aniversário esta semana. Não? Não, ninguém, né? Isso. Então vamos receber a bênção final. Depois, quem é da pastoral familiar que está aqui na igreja com a camiseta, depois da missa vem aqui para a gente tirar uma foto com a Sagrada Família, todos da pastoral familiar, né? Muito bem. O Senhor esteja convosco. Na intercessão da Sagrada Família, Jesus, Maria e José, desça sobre vós e vossas famílias a bênção de Deus Todo-Poderoso, Pai e Filho e Espírito Santo.
1: Amém.
0: Ide em paz e que o Senhor sempre vos acompanhe. As crianças têm o pãozinho.

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0: Valeu.
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